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Os destaques desta edição, 2 de setembro, às 18 horas, em Tóquio. Chuvas torrenciais no norte do Japão provocam alertas para deslizamentos de terra e inundações. Termina a reunião de cúpula financeira do G20. Japão negocia política com Estados Unidos. Estados Unidos anunciam novos ataques militares contra o Irã. Com vocês, no noticiário Kan Shirai. Chuvas torrenciais atingiram o norte do Japão devido a um sistema de baixa pressão que acompanha uma frente chuvosa. Autoridades meteorológicas emitiram alertas para deslizamentos de terra e mais chuvas, com foco na província de Aomori. Segundo a Agência de Meteorologia do Japão, faixas de nuvens de chuva forte em Aomori aumentam dramaticamente os riscos de deslizamento de terra ou inundações fatais. As autoridades anunciaram vários casos de chuvas recordes de curto período em Aomori. O órgão emitiu um alerta urgente de nível 4 para chuvas fortes e outro alerta urgente de nível 4 para deslizamentos de terra em algumas partes da província. Também pede que a população adote medidas para garantir a segurança. As autoridades meteorológicas dizem que

0: Chuvas fortes localizadas com trovões são esperadas até quinta-feira na região de Tohoku. Prevêem até 100 milímetros de chuva nas 24 horas até quinta-feira de manhã em Tohoku e até 80 milímetros em Hokkaido. As autoridades pedem à população que mantenha cautela rigorosa para deslizamentos de terra, inundações em áreas baixas e transbordamento de rios. A Agência de Meteorologia diz ainda que, a partir de quinta-feira, chuvas fortes são esperadas em grandes áreas do oeste ao leste do Japão. A quantidade de chuva nas 24 horas a partir da manhã de quinta-feira até o dia seguinte deve ser de até 200 milímetros em Shikoku, 150 milímetros em Tokai, Kinki, sul de Kyushu e Amami, 120 milímetros em Hokuriku e 100 milímetros nas regiões de Kanto, Koshin-Etsu e Chugoku. A quantidade de precipitação pluviométrica deve continuar aumentando, com possibilidade de chuvas fortes em amplas áreas. Por outro lado, a tempestade tropical Crovan permanecia quase estacionária sobre o oceano ao sul do Japão às 9 horas da manhã de quarta-feira. Crovan deve se mover lentamente rumo ao norte até por volta de sexta-feira, aproximando-se de Okinawa e Amami. Também é provável que o mar fique agitado nessas áreas. A Agência de Meteorologia pede cautela para ventos fortes e ondas altas.
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0: Os ministros das Finanças e presidentes de bancos centrais das nações do Grupo dos 20 encerraram reunião de 2 dias na cidade americana de Asheville. No encontro foram discutidos riscos enfrentados pela economia mundial e a necessidade de garantir redes seguras de abastecimento de minerais críticos. Não foi divulgado comunicado conjunto dos participantes. Paralelamente à reunião, representantes do Japão conversaram com colegas dos Estados Unidos sobre o iene e diversas questões. Em entrevista coletiva após o encontro do G20, a ministra das Finanças do Japão afirmou que autoridades japonesas observam atentamente as tendências do mercado de títulos públicos. Katayama Satsuki fez a afirmação em um momento em que os rendimentos dos títulos referenciais de 10 anos do Japão chegavam a 3% pela primeira vez em aproximadamente 30 anos. A ministra se recusou a comentar níveis específicos de rendimentos, argumentando que os juros são determinados pelo mercado. Katayama afirmou: "Como autoridade emissora, a nossa pasta sempre acompanha com atenção as tendências do mercado de títulos do governo. Mantemos um diálogo cauteloso com agentes do mercado e temos por alvo uma política perfeita de gestão de títulos públicos." O presidente do Banco do Japão falou na mesma entrevista coletiva ao lado de Katayama. Ueda Kazuo indicou que a elevação nos rendimentos dos títulos japoneses está ligada a tendências globais. Citou a crescente pressão inflacionária desencadeada pelo conflito no Oriente Médio e visões do mercado sobre política fiscal. Ele argumentou: "Todos os tipos de fatores podem estar por trás do movimento dos rendimentos de longo prazo. Para compreender o impacto geral, precisamos levar em conta tanto a elevação dos rendimentos como fatores subjacentes." Ueda acrescentou que as autoridades financeiras vão monitorar o efeito do aumento dos rendimentos dos títulos sobre a economia. O Comando Central dos Estados Unidos anunciou na terça-feira que completou a última onda de ataques contra alvos da Guarda Revolucionária no Irã. Em uma postagem nas redes sociais, o Comando Central afirmou que as investidas ocorreram em respostas às tentativas de ataques da Guarda Revolucionária a navios comerciais no Estreito de Hormuz e a militares americanos. Ainda no mesmo dia, o presidente Donald Trump descreveu os ataques nas redes sociais como grandes e poderosos, chamando o Irã de nação fracassada e prometendo atingi-la em um nível muito mais duro e mais alto se Teherã retaliar. Mais tarde, a Guarda Revolucionária anunciou ter iniciado o que chama de resposta lamentável aos agressores. Alegou ainda ter derrubado um drone americano com seu novo sistema de defesa aeroespacial. O braço musical da Sony Group e 34 outras empresas processaram a desenvolvedora de inteligência artificial Anthropic em um tribunal federal dos Estados Unidos por apropriação indébita de propriedade intelectual. As empresas alegam que Anthropic usou ilegalmente uma grande quantidade de músicas e letras protegidas por direitos autorais para treinar seus modelos Claude AI. As queixosas, entre as quais estão editoras musicais do conglomerado Warner Music Group, exigem compensação de até $150 mil por obra musical. O processo sustenta que as ações da Anthropic infligem danos imensos às gravadoras e aos compositores que elas representam. A Anthropic rejeita as alegações das empresas e diz que se defenderá vigorosamente no tribunal. Termina aqui o noticiário em português da NHK World Japan. Notícias atualizadas também no Facebook. Obrigado pela audiência.

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0: Os destaques desta edição, 2 de setembro, às 18 horas, em Tóquio. Chuvas torrenciais no norte do Japão provocam alertas para deslizamentos de terra e inundações. Termina a reunião de cúpula financeira do G20. Japão negocia política com Estados Unidos. Estados Unidos anunciam novos ataques militares contra o Irã. Com vocês, no noticiário Kan Shirai. Chuvas torrenciais atingiram o norte do Japão devido a um sistema de baixa pressão que acompanha uma frente chuvosa. Autoridades meteorológicas emitiram alertas para deslizamentos de terra e mais chuvas, com foco na província de Aomori. Segundo a Agência de Meteorologia do Japão, faixas de nuvens de chuva forte em Aomori aumentam dramaticamente os riscos de deslizamento de terra ou inundações fatais. As autoridades anunciaram vários casos de chuvas recordes de curto período em Aomori. O órgão emitiu um alerta urgente de nível 4 para chuvas fortes e outro alerta urgente de nível 4 para deslizamentos de terra em algumas partes da província. Também pede que a população adote medidas para garantir a segurança. As autoridades meteorológicas dizem que chuvas fortes localizadas com trovões são esperadas até quinta-feira na região de Tohoku. Prevêem até 100 milímetros de chuva nas 24 horas até quinta-feira de manhã em Tohoku e até 80 milímetros em Hokkaido. As autoridades pedem à população que mantenha cautela rigorosa para deslizamentos de terra, inundações em áreas baixas e transbordamento de rios. A Agência de Meteorologia diz ainda que a partir de quinta-feira, chuvas fortes são esperadas em grandes áreas do oeste ao leste do Japão. A quantidade de chuva nas 24 horas a partir da manhã de quinta-feira até o dia seguinte deve ser de até 200 milímetros em Shikoku, 150 milímetros em Tokai, Kinki, sul de Kyushu e Amami, 120 milímetros em Hokuriku e 100 milímetros nas regiões de Kanto, Koshin-Etsu e Chugoku. A quantidade de precipitação pluviométrica deve continuar aumentando, com possibilidade de chuvas fortes em amplas áreas. Por outro lado, a tempestade tropical Crovan permanecia quase estacionária sobre o oceano ao sul do Japão às 9 horas da manhã de quarta-feira. Crovan deve se mover lentamente rumo ao norte até por volta de sexta-feira, aproximando-se de Okinawa e Amami. Também é provável que o mar fique agitado nessas áreas. A Agência de Meteorologia pede cautela para ventos fortes e ondas altas.
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0: Os ministros das Finanças e presidentes de bancos centrais das nações do Grupo dos 20 encerraram reunião de 2 dias na cidade americana de Asheville. No encontro foram discutidos riscos enfrentados pela economia mundial e a necessidade de garantir redes seguras de abastecimento de minerais críticos. Não foi divulgado comunicado conjunto dos participantes. Paralelamente à reunião, representantes do Japão conversaram com colegas dos Estados Unidos sobre o iene e diversas questões. Em entrevista coletiva após o encontro do G20, a ministra das Finanças do Japão afirmou que autoridades japonesas observam atentamente as tendências do mercado de títulos públicos. Katayama Satsuki fez a afirmação em um momento em que os rendimentos dos títulos referenciais de 10 anos do Japão chegavam a 3% pela primeira vez em aproximadamente 30 anos. A ministra se recusou a comentar níveis específicos de rendimentos, argumentando que os juros são determinados pelo mercado. Katayama afirmou: "Como autoridade emissora, a nossa pasta sempre acompanha com atenção as tendências do mercado de títulos do governo. Mantemos um diálogo cauteloso com agentes do mercado e temos por alvo uma política perfeita de gestão de títulos públicos. O presidente do Banco do Japão falou na mesma entrevista coletiva ao lado de Katayama. Ueda Kazuo indicou que a elevação nos rendimentos dos títulos japoneses está ligada a tendências globais. Citou a crescente pressão inflacionária desencadeada pelo conflito no Oriente Médio e visões do mercado sobre política fiscal. Ele argumentou: todos os tipos de fatores podem estar por trás do movimento dos rendimentos de longo prazo. Para compreender o impacto geral, precisamos levar em conta tanto a elevação dos rendimentos como fatores subjacentes. Ueda acrescentou que as autoridades financeiras vão monitorar o efeito do aumento dos rendimentos dos títulos sobre a economia. O Comando Central dos Estados Unidos anunciou na terça-feira que completou a última onda de ataques contra alvos da Guarda Revolucionária no Irã. Em uma postagem nas redes sociais, o Comando Central afirmou que as investidas ocorreram em respostas às tentativas de ataques da Guarda Revolucionária a navios comerciais no Estreito de Hormuz e a militares americanos. Ainda no mesmo dia, o presidente Donald Trump descreveu os ataques nas redes sociais como grandes e poderosos, chamando o Irã de nação fracassada e prometendo atingi-la em um nível muito mais duro e mais alto se Teherã retaliar. Mais tarde, a Guarda Revolucionária anunciou ter iniciado o que chama de resposta lamentável aos agressores. Alegou ainda ter derrubado um drone americano com seu novo sistema de defesa aeroespacial. O braço musical da Sony Group e 34 outras empresas processaram a desenvolvedora de inteligência artificial Anthropic em um tribunal federal dos Estados Unidos por apropriação indébita de propriedade intelectual. As empresas alegam que Anthropic usou ilegalmente uma grande quantidade de músicas e letras protegidas por direitos autorais para treinar seus modelos Claude AI. As queixosas, entre as quais estão editoras musicais do conglomerado Warner Music Group, exigem compensação de até $150 mil por obra musical. O processo sustenta que as ações da Anthropic infligem danos imensos às gravadoras e aos compositores que elas representam. A Anthropic rejeita as alegações das empresas e diz que se defenderá vigorosamente no tribunal. Termina aqui o noticiário em português da NHK World Japan. Notícias atualizadas também no Facebook. Obrigado pela audiência.

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0: Chuvas torrenciais no norte do Japão provocam alertas para deslizamentos de terra e inundações. Termina a reunião de cúpula financeira do G20. Japão negocia política com Estados Unidos. Estados Unidos anunciam novos ataques militares contra o Irã. Com vocês, no noticiário Kan Shirai. Chuvas torrenciais atingiram o norte do Japão devido a um sistema de baixa pressão que acompanha uma frente chuvosa. Autoridades meteorológicas emitiram alertas para deslizamentos de terra e mais chuvas, com foco na província de Aomori. Segundo a Agência de Meteorologia do Japão, faixas de nuvens de chuva forte em Aomori aumentam dramaticamente os riscos de deslizamento de terra ou inundações fatais. As autoridades anunciaram vários casos de chuvas recordes de curto período em Aomori. O órgão emitiu um alerta urgente de nível 4 para chuvas fortes e outro alerta urgente de nível 4 para deslizamentos de terra em algumas partes da província. Também pede que a população adote medidas para garantir a segurança. As autoridades meteorológicas dizem que chuvas fortes localizadas com trovões são esperadas até quinta-feira na região de Tohoku. Prevêem até 100 milímetros de chuva nas 24 horas até quinta-feira de manhã em Tohoku e até 80 milímetros em Hokkaido. As autoridades pedem à população que mantenha cautela rigorosa para deslizamentos de terra, inundações em áreas baixas e transbordamento de rios. A Agência de Meteorologia diz ainda que a partir de quinta-feira, chuvas fortes são esperadas em grandes áreas do oeste ao leste do Japão. A quantidade de chuva nas 24 horas a partir da manhã de quinta-feira até o dia seguinte deve ser de até 200 milímetros em Shikoku, 150 milímetros em Tokai, Kinki, sul de Kyushu e Amami, 120 milímetros em Hokuriku e 100 milímetros nas regiões de Kanto, Koshin-Etsu e Chugoku. A quantidade de precipitação pluviométrica deve continuar aumentando, com possibilidade de chuvas fortes em amplas áreas. Por outro lado, a tempestade tropical Crovan permanecia quase estacionária sobre o oceano ao sul do Japão às 9 horas da manhã de quarta-feira. Crovan deve se mover lentamente rumo ao norte até por volta de sexta-feira, aproximando-se de Okinawa e Amami. Também é provável que o mar fique agitado nessas áreas. A Agência de Meteorologia pede cautela para ventos fortes e ondas altas.
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0: Os ministros das Finanças e presidentes de bancos centrais das nações do Grupo dos 20 encerraram reunião de 2 dias na cidade americana de Asheville. No encontro foram discutidos riscos enfrentados pela economia mundial e a necessidade de garantir redes seguras de abastecimento de minerais críticos. Não foi divulgado comunicado conjunto dos participantes. Paralelamente à reunião, representantes do Japão conversaram com colegas dos Estados Unidos sobre o iene e diversas questões. Em entrevista coletiva após o encontro do G20, a ministra das Finanças do Japão afirmou que autoridades japonesas observam atentamente as tendências do mercado de títulos públicos. Katayama Satsuki fez a afirmação em um momento em que os rendimentos dos títulos referenciais de 10 anos do Japão chegavam a 3% pela primeira vez em aproximadamente 30 anos. A ministra se recusou a comentar níveis específicos de rendimentos, argumentando que os juros são determinados pelo mercado. Katayama afirmou: "Como autoridade emissora, a nossa pasta sempre acompanha com atenção as tendências do mercado de títulos do governo. Mantemos um diálogo cauteloso com agentes do mercado e temos por alvo uma política perfeita de gestão de títulos públicos." O presidente do Banco do Japão falou na mesma entrevista coletiva ao lado de Katayama: O Eda Kazuo indicou que a elevação nos rendimentos dos títulos japoneses está ligada a tendências globais. Citou a crescente pressão inflacionária desencadeada pelo conflito no Oriente Médio e visões do mercado sobre política fiscal. Ele argumentou: todos os tipos de fatores podem estar por trás do movimento dos rendimentos de longo prazo. Para compreender o impacto geral, precisamos levar em conta tanto a elevação dos rendimentos como fatores subjacentes. O Eda acrescentou que as autoridades financeiras vão monitorar o efeito do aumento dos rendimentos dos títulos sobre a economia. O Comando Central dos Estados Unidos anunciou na terça-feira que completou a última onda de ataques contra alvos da Guarda Revolucionária no Irã. Em uma postagem nas redes sociais, o Comando Central afirmou que as investidas ocorreram em respostas às tentativas de ataques da Guarda Revolucionária a navios comerciais no Estreito de Hormuz e a militares americanos. Ainda no mesmo dia, o presidente Donald Trump descreveu os ataques nas redes sociais como grandes e poderosos, chamando o Irã de nação fracassada e prometendo atingi-la em um nível muito mais duro e mais alto se Teherã retaliar. Mais tarde, a Guarda Revolucionária anunciou ter iniciado o que chama de resposta lamentável aos agressores. Alegou ainda ter derrubado um drone americano com seu novo sistema de defesa aeroespacial. O braço musical da Sony Group e 34 outras empresas processaram a desenvolvedora de inteligência artificial Anthropic em um tribunal federal dos Estados Unidos por apropriação indébita de propriedade intelectual. As empresas alegam que Anthropic usou ilegalmente uma grande quantidade de músicas e letras protegidas por direitos autorais para treinar seus modelos Claude AI. As queixosas, entre as quais estão editoras musicais do conglomerado Warner Music Group, exigem compensação de até $150 mil por obra musical. O processo sustenta que as ações da Anthropic infligem danos imensos às gravadoras e aos compositores que elas representam. A Anthropic rejeita as alegações das empresas e diz que se defenderá vigorosamente no tribunal. Termina aqui o noticiário em português da NHK World Japan. Notícias atualizadas também no Facebook. Obrigado pela audiência.